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2: É giro, nós estamos a responder aos fadistas, é giro, nós vamos a responder. Temos um tempo para fazer aquilo e temos de estar a responder à voz, que a voz, como eu disse há bocado, a voz fala e a guitarra responde, isso é...